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1: Eldorado Mais, meia-noite e 58 minutos.
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1: Eldorado Mais, 1 da manhã.

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1: Eldorado Mais, 1 hora e 58 minutos.
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1: Eldorado Mais, 1 hora e 59 minutos.

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1: Eldorado Mais, 2 horas e 58 minutos. 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
1: Eldorado Mais, 3 horas.

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1: Eldorado Mais, 4 horas e 2 minutos.
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1: 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Eldorado Mais, 4 horas e 3 minutos.

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1: Eldorado Mais, 4 horas e 56 minutos.
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1: 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Eldorado Mais, 4 horas e 58 minutos.

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1: Eldorado Mais, 5 horas e 56 minutos.
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1: Olá, muito bom dia. Manhã de segunda-feira, semana começando, 14 de setembro de 2026. Agora são 7 horas e 33 minutos e os termômetros marcam 13 graus.

0: conquistar 5 prêmios em uma única noite. Um feito, inclusive, que entrou para o Guinness Book como o maior número de Grammys vencidos por uma única noite por uma artista britânica. E foi justamente com uma dessas músicas que marcou a carreira dela que a gente começa a edição de hoje do Manhã Eldorado Mais. Naquela noite, Rehabby rendeu a Amy 3 Grammys, consolidando de vez o seu legado na música. Na 89.5, você ouve agora Amy Winehouse, Rehabby. Bom dia.
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0: Eldorado Mais, feita para você, 7 horas e 57 minutos. Você acabou de ouvir aqui na 89.5 essa música que fez parte da trilha sonora internacional da novela Belíssima, exibida pela Rede Globo entre 2005 e 2006. Na voz de James Blunt, você ouviu You Are Beautiful.
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0: Pedras Grandes, no sul de Santa Catarina, vai ganhar uma réplica da Ponte Ercílio Luz. A estrutura terá 15 metros de altura e 90 metros de comprimento e será construída entre o Rio Tubarão, próximo ao Paço Municipal. O projeto prevê o reaproveitamento de cerca de 70% do material original da ponte de Florianópolis. A previsão é de que a réplica seja inaugurada até julho de 2027. A ideia é transformar o espaço em um novo atrativo turístico e também em uma espécie de sala de aula a céu aberto, valorizando a história da imigração italiana e da região. Celine Dion está de volta aos palcos. A cantora emocionou o público durante o primeiro show de sua nova temporada de apresentações em Paris, depois de 6 anos afastada dos grandes concertos. A apresentação, realizada no sábado, reuniu cerca de 30 mil pessoas e foi marcada por muita emoção. Celine chorou de alegria ao reencontrar os fãs. A cantora canadense enfrenta a Síndrome da Pessoa Rígida, uma doença neurológica rara, e precisou interromper a carreira para cuidar da saúde. Agora, ela inicia uma temporada de 26 apresentações em Paris.
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0: Eldorado Mais, 8 horas.
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0: Eldorado Mais, feita para você, 8 horas e 4 minutos, uma ótima manhã de segunda-feira para você, que sintoniza 89.5 FM. Nessa manhã você nos ouve através do rádio e também pode nos acompanhar através da internet, pelo nosso site ou através do nosso aplicativo. Eu sou Alana Calisto, sigo com você até o meio-dia. A gente segue então apreciando o melhor da música mundial e esse bloco inicia ao som de Air Supply com Lonely Is The Night. Bom dia!
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0: Eldorado Mais, feita para você, 8 horas e 25 minutos. Imbranato, fechando mais uma sequência do Manhã Eldorado Mais. Essa música foi lançada em 2002 pelo cantor e compositor italiano Tiziano Ferro, sendo o terceiro single de seu álbum de estreia, Rosso Relativo. Imbranato, essa palavra em italiano, significa desajeitado, atrapalhado ou tímido. A letra da música aborda a vulnerabilidade e o nervosismo de se apaixonar. O protagonista assume suas inseguranças pedindo desculpas por gaguejar, por tremer e ficar sem jeito perto da pessoa amada. Versos famosos como "Scusa se ti amo", "Desculpe se te amo", mostram uma declaração sincera e intensa. Foi um fenômeno global, inclusive aqui no Brasil, porque ela foi trilha sonora da novela Mulheres Apaixonadas, com o icônico, marcante tema do casal formado pelo Padre Pedro, o Nicolas Siri e a carismática Stella, vivida por Lavínia Wislak.
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0: Joan Warwick será uma das homenageadas no Angel Ball 2026, tradicional evento beneficente realizado em Nova York para arrecadar recursos destinados à pesquisa e ao tratamento do câncer. A cerimônia está marcada para 19 de outubro. A cantora, que tem uma carreira de mais de 6 décadas, será reconhecida por sua trajetória e contribuição para a música. Joan ficou reconhecida mundialmente por sucessos como Walk On By e I Say A Little Prayer. A homenagem reúne música, reconhecimento e também uma causa beneficente. Um dos vestidos mais marcantes usados pela princesa Diana voltará a ser disputado em um leilão. O modelo preto, criado pela estilista Christina Stambolian, será oferecido em Nova York no dia 9 de dezembro, com a estimativa de venda entre 150 e 300 mil dólares, algo entre 770 mil e 1 milhão e meio de reais. Diana usou o vestido em 1994, na mesma noite em que o então príncipe Charles falou publicamente sobre sua infidelidade com a princesa. A escolha da roupa ganhou enorme repercussão e ajudou a transformar o modelo em um dos looks mais lembrados da história da moda.
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Eldorado Mais, feita para você, 8 horas e 32 minutos. Seja muito bem-vindo ou bem-vinda à sua frequência de boa música. Te convido a interagir conosco através do nosso WhatsApp, 489-9101-5292. Já aproveita também para nos acompanhar em nossas redes sociais. Você encontra Eldorado Mais no Facebook, no YouTube, onde você pode ver e rever as nossas entrevistas. Você encontra conteúdos nossos também no Instagram e no TikTok. E agora a gente segue por aqui. As trilhas sonoras das novelas brasileiras seguem marcando presença na 89.5. E agora uma canção que ficou na memória de muita gente e ainda ganhou mais força ao embalar uma história na televisão. Ela é o maior sucesso internacional da banda inglesa de jazz funk 11-4-2 e ela foi lançada em 13 de setembro de 1985, ou seja, ontem completou 41 anos de seu lançamento. A letra fala sobre as dificuldades e as imperfeições dentro de um relacionamento amoroso. A música aborda como os erros e os desafios do dia a dia não conseguem apagar um sentimento verdadeiro. Um dos versos mais famosos questiona: é tão errado o ser humano, afinal? Mostrando que errar faz parte de amar e viver. Você ouve agora Something About You. Vida.

0: Eldorado Mais, feita para você, 8 horas e 57 minutos. Chegamos ao fim de mais uma sequência na sua manhã de segunda-feira, com a participação de Glenn Frey com You Belong to the City.
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0: O Rock in Rio encerrou ontem mais uma edição marcada pela chuva e por uma maior interação do público com as atrações e experiências da cidade do rock. O festival reuniu milhares de pessoas ao longo dos dias de programação, com shows de grandes nomes da música nacional e internacional. O balanço da organização também destacou ações de sustentabilidade, mobilidade e segurança. Agora fica a expectativa para a próxima edição do Rock in Rio. O começo de temporada de Rafinha pelo Barcelona já rendeu comparações com Lionel Messi. O brasileiro marcou 6 gols nas 4 primeiras rodadas da La Liga e lidera a artilharia neste início de campeonato. A referência é o próprio Messi, que marcou 50 gols na temporada 2011-2012, recorde histórico de uma edição da competição e também das 5 principais ligas europeias. Rafinha ainda tem um longo caminho pela frente, mas começou a campanha em ritmo impressionante. Marcou em todas as 4 primeiras partidas e registra média de atuação de 8,72, próxima dos 8,88 alcançados por Messi em sua melhor temporada.
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5: Pegue sua cobertinha, prepare algumas guloseimas e aninhe-se no sofá, pois a nossa dica de série para maratonar dessa vez é Cangaço Novo. Com sua primeira temporada lançada em 2023 e a segunda agora, em 2026, seu enredo acelerado conta sobre a vida de Ubaldo, um ex-militar que mora em São Paulo e que desvenda suas origens no sertão brasileiro, mais precisamente no Ceará, onde descobre que tem uma herança abastada e 2 irmãs, Dinorá e Dilvânia. Ao confrontar sua própria história, ele percebe que o pai biológico que não conheceu era o famoso e lendário Amaro Vaqueiro, uma espécie de Robin Hood, um justiceiro da região que roubava dos ricos para dar aos pobres. As irmãs tentam manter viva a memória do pai, mas é na chegada de Ubaldo que a população vê esperança de um novo líder, e mesmo contrariado, ele acaba cedendo e entrando para a gangue que assalta bancos, atuando como um cangaceiro da atualidade e levando o legado da família Vaqueiro adiante. Super recomendo assistir a série Cangaço Novo, disponível na Prime Video.
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0: Eldorado Mais, feita para você, 9 horas e 6 minutos, manhã de segunda-feira, 14 de setembro de 2026. É um prazer te fazer companhia. Se você não me conhece, muito prazer. Eu sou a Alana Calisto, te faço companhia todas as manhãs aqui na 89.5 FM, uma empresa do Grupo Salvaro. Seguimos com o melhor da música do Manhã Eldorado Mais e você ouve agora uma canção que foi um sucesso de uma banda que nunca existiu na vida real. Isso mesmo. Ela foi criada em 1996, especialmente para o filme The Wonders, O Sonho Não Acabou, dirigido por ninguém mais, ninguém menos que Tom Hanks. A banda era totalmente fictícia, mas o sucesso foi tão grande que muita gente acreditou que ela existia de verdade. A canção chegou até a entrar nas paradas da Billboard. Você ouve agora na 89.5 The Wonders, That Thing You Do. Bom dia.
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0: Eldorado Mais, feita para você, 9 horas e 25 minutos. Chegamos ao fim de mais uma trilha sonora na sua manhã de segunda-feira com Duran Duran. Você ouviu Come Undone.
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0: A segunda-feira começa com o tempo nublado e temperaturas mais baixas em Criciúma e região. Por aqui, amanhã tem bastante nebulosidade, mas o sol pode aparecer entre as nuvens, principalmente durante a tarde. Em Criciúma, os termômetros marcam 12 graus neste início de dia e a máxima chega aos 20 graus. Não há previsão de chuva significativa para o município. Apenas possibilidade de garoa nas áreas mais próximas da serra. E a semana deve ter uma elevação gradual nas temperaturas. Amanhã, a máxima fica em 19 graus e a partir de quarta-feira, o sol aparece com mais frequência, com os termômetros subindo até chegar aos 25 graus na sexta-feira.
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4: Vocês sabiam que o maior mamífero terrestre do Brasil trabalha de graça replantando a Mata Atlântica? Isso mesmo, a anta come frutos inteiros e caminha quilômetros antes de defecar. As sementes germinam longe da planta mãe e é ela uma das poucas espécies capazes de dispersar sementes grandes. Onde a anta desaparece, a floresta perde grande capacidade de se regenerar sozinha. Outra curiosidade está nos filhotes, que nascem com listras e pintinhas claras. É camuflagem, um padrão que se confunde com a luz filtrada pelas folhas e some quando o animal cresce. A anta também nada muito bem, atravessa rios, mergulha e usa água para se refrescar e escapar de predadores. Por isso, mata e rio precisam ser conservados juntos, porque a espécie depende dos dois. Em Santa Catarina, a anta está classificada em perigo e é um dos mamíferos menos registrados no estado. A gestação dura cerca de 3 meses e nasce um filhote por vez, então cada perda pesa muito. Reduza a velocidade nas rodovias que cortam mata, sobretudo nos períodos da noite. É o gesto mais simples para manter essa plantadora viva. São pequenas escolhas que fazem bem para você e para o meio ambiente, um lugar que é nosso.
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0: Eldorado Mais, feita para você, 9 horas e 33 minutos. Vamos juntos em mais uma sequência que une o melhor do passado e do presente aqui na 89.5 FM, uma empresa do Grupo Salvaro. Você ouve agora CEO com Let's Stay Together. Bom dia.
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1: O nosso Drops Clássicos que abre essa semana. Em dia, a gente já abre em dia de festa para o dono de uma das vozes mais marcantes da música pop, o cantor norueguês Morten Harket, vocalista da lendária banda A-ha, que completa hoje 67 anos de idade. Para comemorar a data, resgatamos, claro, o super hit Take On Me, lançado em 1980.

35. Você sabia que a expressão que dá nome à música não tem uma tradução direta? Por serem noruegueses escrevendo em inglês, os integrantes criaram o título quase que ao pé da letra, transmitindo uma mensagem direta: dê uma chance para mim. O convite deu tão certo que a faixa alcançou o primeiro lugar da Billboard Hot 100, impulsionada pelos agudos impressionantes de Harket e por um videoclipe em animação que revolucionou a TV. O nosso Drops Clássicos é apenas um pequeno gostinho do que você ouve todos os sábados e domingos, das 19 às 22 horas, em uma seleção especial que reúne os melhores sucessos dos anos 70, 80 e 90. Celebre o aniversário de Martin Harket no seu Drops Clássicos. Ouça agora a Aha, Take On Me.

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2: Eldorado Mais, 9:56.
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7: Você já percebeu que depois de uma noite mal dormida fica com mais vontade de comer? Isso não é impressão. O sono influencia diretamente os hormônios que regulam a fome e a saciedade. Quando dormimos pouco e com baixa qualidade, o organismo tende a aumentar a fome e diminuir a sensação de estar satisfeito. Além disso, nosso cérebro passa a buscar alimentos para conseguir energia rápida. Por isso, cuidar do sono também faz parte de uma alimentação mais saudável. Antes de pensar apenas no prato, vale perguntar como está a qualidade do seu sono.
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1: Olá, muito bom dia. Manhã de segunda-feira, 14 de setembro de 2026. São 10 horas e 1 minuto e os termômetros marcam neste momento 14 graus em Criciúma. Eu sou a Alana Calisto e está no ar o Conexão Eldorado Mais, em sua primeira edição da semana. Aqui você ouve os maiores sucessos de todos os tempos, ficamos por dentro das notícias também e, claro, às 11 horas tem Eldorado Mais entrevista e hoje está bem especial. Lá em junho, nós fizemos um sorteio muito especial também de uma diária na pousada Sítio Raízes, em Nova Veneza. A nossa ganhadora já foi nessa pousada, então nós resolvemos trazer a Lica novamente aqui para falar sobre a pousada, que inclusive eles estão completando 11 anos de Sítio Raízes e 8 anos de pousada neste mês de setembro. Então, às 11 horas, eu recebo a Lica Poltosi, que é a proprietária da pousada. Nós vamos falar, inclusive, sobre novidades na pousada, viu? Então, fique sintonizado aqui na 89.5, às 11 horas, no Eldorado Mais Entrevista. Vamos falar sobre as novidades do Sítio Raízes. Para começar essa edição, eu te convido a voltar comigo a 1993 e apreciar Little Texas com My Love. Bom dia!
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0: Eldorado Mais, feita para você, 10 horas e 28 minutos. Fechamos a primeira sequência do Conexão Eldorado Mais desta segunda-feira com o sucesso do R&B com dois grandes nomes do R&B, Rihanna e Ne-Yo.
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0: Um medicamento experimental destinado ao influenciador Lito Souza chegou ao Brasil e foi levado de helicóptero ao Hospital Albert Einstein, em São Paulo. O ALN-6457 veio de Nova York e teve liberação rápida devido à necessidade do uso urgente. Lito foi diagnosticado com uma doença rara, uma condição neurológica e de rápida progressão. O medicamento ainda não foi testado formalmente em humanos para doenças priônicas, portanto, o tratamento é considerado experimental. A televisão americana se reúne hoje para a 78ª edição do Emmy Awards, uma das principais premiações da TV mundial. A cerimônia acontece em Los Angeles a partir das 8h30 da noite, no horário de Brasília. A apresentação será da atriz Mariska Hargitay, conhecida por Lei e Ordem. No Brasil, a premiação será transmitida pelo TNT e pela Max. A noite também vai revelar os grandes vencedores entre as produções mais destacadas da televisão e do streaming neste ano.
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Eldorado Mais, feita para você, 10 horas e 35 minutos. Muito bom dia para você, uma ótima manhã de segunda-feira. Seja muito bem-vindo ou bem-vinda à sua frequência de boa música. Obrigada por escolher a Eldorado Mais para fazer parte da sua manhã. Eu sou Alana Calisto, sigo com você até o meio-dia. A gente segue então com a boa música do Conexão Eldorado Mais e nós vamos ouvir ela, que está imbatível no topo da Billboard Hot 100. Já está por lá

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2: Você sabia que Santa Catarina abriga mais de 1.200 espécies de vertebrados, entre mamíferos, aves, répteis, anfíbios e peixes? Muitas delas vivem perto de nós, mas passam despercebidas pela maioria das pessoas. Para aproximar a população dessa riqueza natural, o Instituto do Meio Ambiente de Santa Catarina, o IMA, lançou recentemente um e-book gratuito sobre a fauna silvestre catarinense. A publicação reúne informações sobre diversas espécies que ocorrem no estado, explica sua importância para os ecossistemas e alerta sobre os riscos do tráfico de animais e da destruição dos habitats. Além de apresentar curiosidades sobre a nossa fauna, o material também orienta a população sobre como agir ao encontrar um animal silvestre. A recomendação é nunca capturá-lo ou mantê-lo como animal de estimação. Sempre que possível, o ideal é observar à distância e comunicar os órgãos ambientais quando houver necessidade de resgate. Conhecer a fauna é o primeiro passo para protegê-la. Afinal, só preservamos aquilo que conhecemos e valorizamos. O e-book pode ser acessado gratuitamente no site do IMA e é uma excelente leitura para estudantes, professores e qualquer pessoa interessada na natureza do nosso estado. São pequenas escolhas que fazem bem para você e para o meio ambiente, um lugar que é nosso.
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1: Olá, muito bom dia para você que sintoniza a 89.5 FM. São 11 horas e 4 minutos. Está no ar o Eldorado Mais Entrevista. Dentro do Conexão Eldorado Mais, tiramos esse momento para um bate-papo leve com convidados sobre assuntos relevantes para o seu dia a dia. Estamos ao vivo também no nosso canal no YouTube, onde você pode ver e rever as nossas entrevistas quando e onde quiser. Hoje o nosso bate-papo está muito especial, nós vamos receber parceiros nossos. Lá em junho, nós fizemos um sorteio muito bacana, um sorteio para os românticos, os apaixonados de plantão, e sorteamos uma estadia na pousada Sítio Raízes, em Nova Veneza. É um refúgio em meio à natureza. A Larissa foi a nossa ouvinte ganhadora e eu soube que ela já andou por lá, viu? Então, para a gente falar sobre a pousada Sítio Raízes, o sítio que inclusive completa 11 anos, em setembro a pousada completa 8. Então, estamos aqui em ritmo de celebração. Eu recebo com muito prazer Lica Poltosi. Poltosi?
2: Poltosi.
1: Bom dia, seja bem-vinda.
2: Bom dia, sempre um prazer estar aqui com vocês. E esse ano, essa parceria desde junho, muito especial. E, na verdade, vocês sempre, né, trazem um espaço especial para a gente divulgar as nossas novidades.
1: Sim, e eu soube que a Larissa foi, né, Lica?
2: Isso, a vencedora foi uma querida, Larissa, provavelmente está nos ouvindo.
1: Com certeza.
2: E aproveitou aquele chalé maravilhoso, nossa, né, e foram muitos participantes. Eu falo, essas parcerias são muito bacanas, uhum, né? Muita gente começou a seguir o nosso Instagram, conhecer o nosso espaço, ficaram encantados, algo tão pertinho de Criciúma e não sabiam. Exato. Então, foi maravilhoso.
1: Quem está nos acompanhando pelo YouTube agora, você vê imagens do chalé que a Larissa ficou hospedada. A gente fala se não dá vontade de largar tudo agora, nesse momento, e apreciar isso. Literalmente é um refúgio em meio à natureza. Que lindo, muito lindo. E o sítio, então, tem 11 anos, né, Lica? Conta essa história pra gente do sítio.
2: Então, eu até fiz um post essa semana, foi em 2015. E quem conhece Lica e Flávio, somos do ramo da moda, são quase 30 anos trabalhando em Criciúma e região. E a gente vinha procurando um refúgio para nós, casal, família, amigos. Encontramos esse espaço entre Nova Veneza e divisa com Siderópolis. Sempre fomos apaixonados por aquela região. E eu falei, é aqui que a gente vai construir uma casa de campo, é aqui que vai ser o nosso refúgio, que a gente vai trazer nossa família, nossos amigos. E começamos realmente dessa forma. Foram 3 anos sem internet no lugar, isso de propósito, para a gente poder desacelerar um pouquinho e sentir a natureza, esse banho de floresta. Na verdade, tudo hoje que a gente compartilha com nossos hóspedes é o que a gente sempre sonhou para a gente. Uhum. Então, é tudo muito verdadeiro. A gente realmente queria trazer essa questão de cura, de ter esse contato pé na grama, pé no chão, sabe? Abraçar uma árvore, poder plantar algo e ver crescendo, ter esse tempo e trazer as raízes realmente da nossa família, porque a gente veio do sul, muitos não sabem, né? Nós somos gaúchos e a gente sentia muito falta realmente das nossas tradições. E por isso o nome Raízes também. Uhum. Então são 11 anos desse espaço em construção, 11 anos cuidando de cada cantinho, tudo lá tem a nossa energia, tem a nossa mão, principalmente do Flávio, porque o Flávio bota a mão literalmente nas coisas. E por que não compartilhar, né? Foi em 2018 que veio essa ideia de compartilhar. Na época era uma casa, nossa casa literalmente, né, a casa de campo. Eu disse, vamos alugar para amigos, sempre pensando nos próximos, uhum, né? E indicações seguras, porque, claro, é a nossa casa, tem a questão do medo, do receio. E a gente já tinha noção que ia ser um sucesso, porque a gente já tinha feito uma pesquisa de mercado. Em 2018, isso era muito novo. Não tinha realmente pousadas na região, já tinham hotéis, mas a gente já tinha essa vontade de experiência, de sair de dentro do hotel, de sair de dentro da nossa casa para viver algo diferente. E aí, como a moda corre na veia, a gente tem a criatividade a mil, eu disse, eu não quero fazer chalé de madeira. Eu quero fazer o que não tem na nossa região. E aí fomos atrás de containers, né? A gente tinha que fazer algo diferente, muito vidro, trabalhar a luz natural, fazer uma imersão dentro da floresta. Por isso que a gente usa muito o termo banho de floresta. Vocês vão dormir na floresta, mas com conforto, com aconchego, modernidade. Ao mesmo tempo, a simplicidade de sítio, desse acolhimento familiar. E aí, são 11 anos, então, de sítio esse mês. E 8 anos hospedando.
1: E 8 anos aí encantando, né? Quem tem essa oportunidade de vivenciar isso, né? No bloco que antecedeu, inclusive, nossa entrevista, rodou o spot. E a gente ouve no spot mesmo da pousada os passarinhos. E é isso, né?
2: É isso.
1: É o contato total, 100% ali com a natureza.
2: É isso. Tanto quando a gente fez o texto, né, para a rádio, eu falei para Vanessa, eu digo, eu quero que a pessoa sinta, ouvindo, ela já se imagine num lugar de tranquilidade, num refúgio de bem-estar, que a gente está se posicionando muito, né, com esse movimento do turismo de isolamento, de sono, de descansar, de dormir bem, acordar bem. A gente está numa rota gastronômica, onde a gente come muito bem, onde tem um atendimento de qualidade. Então, fomos muito privilegiados, né, de estar realmente numa região que está crescendo, estamos crescendo juntos. A gente estuda bastante, as pessoas pensam, ah, mas vocês saíram da moda para o turismo, por quê? A gente não saiu, a moda é o nosso amor eterno. Uhum. E a gente continua, assim, atendendo, né, nossos clientes de moda, mas o turismo, ele sempre encantou. A gente sempre gostou de viajar, a gente gosta de pessoas, a gente gosta de comunicação. Então, eu vou falar que o nosso trabalho mudou, mas não radical. Que o turismo, ele traz muita semelhança com a moda. Ele está sempre em transformação, a gente está sempre acompanhando tendências, a gente está sempre em palestras, em cursos, tudo que a gente pode. E tanto que essa semana lançamos uma novidade.
1: Sim, é isso mesmo. Então, conta aí essa novidade, pode contar.
2: Então, desde o início, a gente sempre viu o nosso lugar como um spa. Sim. Pra gente, assim. Então, eu lembro logo que a gente construiu a casa, em 2018, a gente já colocou um ofurô, uma banheira, e a gente fez questão de ser o ofurô de madeira, que ele tem todo um lado medicinal. Tem diferença tomar banho, realmente, de imersão numa banheira de madeira e uma de fibra. Uhum. Então, a gente já vinha com esse movimento, assim, do relaxamento, do descansar, desconectar, de um banho de saúde, né? E eu falo que é um lugar que ele transmite tanta paz e tanta coisa boa que as pessoas não têm como sair diferente de lá, saírem melhores. Uhum. Então, a gente já vinha com essa história do spa. Spa Raízes. Só que a gente sabe que é um movimento que as pessoas têm que realmente comprar, querer, uhum, né? E todo mundo quer, porque quando a gente fez os chalés, que são 3, quando a gente lançou o primeiro com banheira, a gente tinha só um com banheira, de hidromassagem. A gente teve que colocar banheira nos outros 2. Então, hoje, os 3 chalés têm vista para mata, os 3 têm banheira de hidromassagem, que é diferente de um banho só de imersão. Uhum. Então, vocês já ganham uma massagem durante o banho, né? Um banho de espuma, relaxante, quentinho. Ele funciona no inverno e no verão. Isso é algo que a gente também cuida muito, porque como a gente atende de janeiro a janeiro, a gente quer que todos os hóspedes tenham esse conforto, tanto no frio quanto no calor, né? Porque no nosso verão também é quente. Então, as banheiras super funcionam. E esse ano, a gente encontrou o Jailson, que é um terapeuta, né? Massoterapeuta. E gostamos muito de conhecer o espaço dele, que é no Caravaggio, é em Nova Veneza. E um trabalho sério, porque além de lançar um serviço, a gente precisa de profissionais competentes. E eu vou dizer que a dificuldade era essa. Então, não é que a gente demorou para lançar, a gente faz tudo na hora certa. Uhum. A gente analisa muito o serviço e quem vai estar por trás. E aí, a gente, então, lançou esse final de semana, a gente teve uma hóspede que comprou a ideia. Ela disse, Lica, quero comprar massagem, as terapias, quero conhecer esse novo serviço, que foi a Thalia. Inclusive, ela já se hospedou pela 3ª vez no refúgio. Então, a gente tem isso também, muitos hóspedes retornam e eu preciso ter novidade para eles, sempre. Sim. E ela adorou o serviço, o feedback dela como cliente é muito importante. E eu vou dizer que no final de semana a gente já vendeu massagem, isso sem lançar, para os próximos hóspedes. A gente já vendeu o pacote de massagem para agora, setembro, outubro. E também tem a minha irmã que está em formação, ela está estudando também, ela já é da área da saúde. Uhum. E com certeza ela também virá agregar, né, na pousada. E trabalhar com a gente, assim. Então, a gente está realmente muito feliz. É uma novidade para o verão, agora primavera, verão, ter esse serviço num lugar que tem tudo a ver. Uhum. Né? Uma massagem no deck. Nossa. A gente tem espaços ao ar livre, que também vai ser possível fazer as terapias. E tem mais novidades na gaveta. Olha. Mais para frente a gente traz.
1: Opa! Se você está nos acompanhando pelo YouTube, o Joel mostrou, inclusive, eu vou até pedir para o Joel mostrar novamente o vídeo. Desse momento de spa, esse momento de relaxamento. Quem não quer, né? Dar aquela pausa na vida corrida e deixar o celular de lado e curtir. Olha isso. Quem está nos acompanhando, se você está nos ouvindo pelo rádio, e esse... lá no Instagram também,
2: claro,
1: né, Lica? Dá pra
2: isso
1: acompanhar.
2: Isso a gente vai tá no ao vivo ali no Instagram da Pousada Sítio Raízes. Uhum. Depois a gente vai deixar gravado também. Então, imagina, quando a gente fez esse chalé, o chalé água, ele é o maior dos três. A gente fez um deck maior, realmente pensando, a gente faz muito dia de noiva.
1: Ah, legal.
2: E quando a gente pensou nas terapias, a gente pensou nessa noiva que chega realmente estressada, porque é o seu dia e ela precisa relaxar. Então tem tudo a ver oferecer um pacote com massagem, um relaxamento antes da maquiagem, porque a noiva ela já sai prontinha do chalé para o seu cerimonial.
1: Que legal.
2: E como a região, a gente faz muitos casamentos ali pertinho do sítio, então tudo tá casando muito bem, assim. Uhum. Então é um serviço que eu tenho certeza que vai agregar bastante. A princípio ele vai ser exclusivo só para hóspedes, porque algumas pessoas já perguntaram se é possível um day use. O profissional que vai atender, ele não está fixo, né? Uhum. Na agenda da pousada, a gente tem que adaptar a agenda deles, então tem que ser com antecedência. Então o hóspede que vai se hospedar, por exemplo, no final de semana, ele já tem que ter certeza se ele quer o serviço, sabe? Não é chegar na pousada e comprar o serviço. Sim. Deles. Tem que ser, porque a gente monta o cenário, eles trazem toda a preparação que o hóspede vai escolher. A gente vai criar um cardápio, né? A gente vai ter as opções das terapias. Ah, eu quero só o escaldapés, ou eu quero a massagem relaxante, ou eu quero as pedras quentes. Eles têm também a questão da cadeira, né? A quick, dá para fazer uma massagem também nas cadeiras. Então, monte seu spa. A ideia é essa, sabe? É a pessoa conseguir montar o que é interessante para ela. E ela escolher se ela quer dentro do chalé ou quer na natureza mesmo.
1: É uma experiência total aí para quem quer, de fato, relaxar, né? Relaxar, em contato com a natureza, apreciar as belezas, né, da Isso. Santa e Bela Catarina.
2: Exatamente.
1: Que a gente aqui na região, graças a Deus, somos muito ricos nessa questão de paisagem.
2: E o que os hóspedes comentam, e é verdade, tem muitas pousadas lindas na nossa região, realmente o mercado está crescendo muito. Mas a floresta que nos abraça no Sítio Raízes é uma exclusividade do Sítio Raízes. Aonde tu olhar vai ter árvore. Tanto que se passar na frente do asfalto, eu digo da rua, vocês não enxergam nada do Sítio Raízes. Tem que realmente entrar, é uma imersão desde a porteira. Eu falo nosso portão de entrada até chegar nas cabanas. Realmente é muito privativo. E são árvores que abraçam os chalés. E aí nós temos também a nossa trilha sensitiva.
1: Sim,
2: né?
1: Uhum.
2: A trilha a gente lançou já tem mais de um ano, né? E era algo que a gente queria também, que as pessoas tivessem esse acesso a caminhar dentro da mata, mas uma caminhada tranquila.
1: Segura, né?
2: Desde criança, idoso, todas as pessoas possam fazer. Então é uma caminhadinha de 10 a 20 minutos dentro da floresta e com alguns elementos. Onde a gente pode aguçar aí os nossos sentidos, né? Tocar na árvore, abraçar uma árvore. E tem se falado tanto disso, né? Dessa questão do bem-estar. As pessoas realmente estão precisando, né? Todo Sim. mundo precisa. É algo assim que não tem mais como fugir. Todos estão falando que é uma tendência, mas para nós já é algo porque a gente já vive isso. Uhum. A gente quer isso desde sempre. Que as pessoas vão realmente se conectar com a natureza e saírem melhores, mais leves. Como tu falou, desligar um pouquinho o celular. Eu falo que hoje o novo luxo é esse silêncio. É poder verdade. Desligar um pouquinho a TV, a rádio. Eu falo se desconectar um pouquinho das mídias, né? Uhum. E quando a gente consegue fazer isso, nossa, a pessoa tá em outro nível.
1: Com certeza. É exatamente isso, né? Essa desconexão da rotina, daquela coisa de todo dia tá naquela correria e tudo mais. E desconectar.
2: Se permitir. Exato. Se permitir pausar, sabe? Sair um pouquinho da rotina, sem se cobrar. Uhum. Porque tem pessoas assim que trabalham o merecimento de uma forma muito legal. Por exemplo, essa cliente do final de semana, ela geralmente vai sozinha. Eu tenho várias mulheres, principalmente, que se hospedam sozinhas, que eu falo que é hospedagem solo. E elas falam, ai, Lica, tem um chalé só pra mim, a banheira só pra mim. Isso é um empoderamento.
1: Sim.
2: Porque, às vezes, não quer dizer assim que, ai, não quer levar o marido. Que muitas são casadas ou têm namorados, mas elas querem um momento só delas.
1: Sim.
2: E eu vejo que a mulher faz muito isso. Né, de se permitir, de viajar sozinha, e eu acho muito bacana. E sim, a gente faz, inclusive, um day use aos domingos, que eu gostaria de divulgar,
1: tá,
2: que muitas pessoas não sabem. E por que só aos domingos? Porque geralmente de quinta, sexta e sábado, a gente vende diárias, uhum, e principalmente o turista de fora que viaja, ele precisa da sexta e do sábado. Então quem é da região, de repente quer almoçar na região de Nova Veneza, Siderópolis, e aí quer pegar um chalé depois do almoço, a gente tem essa opção que é das 2 da tarde até as 10 da noite. Vocês podem comprar um day use, que é comprar um chalé para usar dentro desse horário. E aí, nesse day use, a gente vai poder incluir também uma terapia. Então, ele tem um valor diferenciado, porque daí a gente não inclui o café da manhã. E a gente pode montar um pacote com o day use.
1: Que legal.
2: Então, é mais uma novidade. Na verdade, o day use a gente já faz há muito tempo, desde a pandemia.
1: Uhum.
2: Mas é só aos domingos, a princípio.
1: Não, isso é muito interessante, porque com certeza alguém que está nos ouvindo, não, mas eu não tenho tempo de ir e dormir isso fora de casa, então vai no domingo.
2: E principalmente os casais, eu percebo assim, sabe, sair da rotina só o casal? Que sim, ele precisa realmente se conectar, namorar, tomar um vinho tranquilo, curtir uma banheira, e eles têm filhos, mas eles querem ir sozinhos. Uhum. O day use funciona muito para casais, assim, para ter esse momento. E claro que a gente pode adaptar algum dia de semana. A gente atende dias de semana também, porque as pessoas perguntam muito. Ah, eu vejo muito movimento só de final de semana. Mas é o turismo em si para a nossa região. Claro que a gente quer que aconteça futuramente e breve, de segunda a segunda. Mas a gente sabe que ainda as pessoas viajam de quinta a domingo.
1: Uhum.
2: Feriadão, principalmente, né? Essa semana a gente está com hóspede a semana toda. A gente começou na sexta-feira passada. E aí hoje já entra um casal que é lua de mel. Amanhã já entra um que é bodas. E aí a gente tem um evento grande essa semana na região. Que a gente está com hóspedes que agendaram já há 1 ano atrás.
1: Uau, que legal.
2: Então, as mulheres que vêm para a conferência. Uhum. E aí elas já estão com a gente até o final de semana. Então, até segunda-feira que vem a gente está numa semana direta.
1: Nossa, que bacana. E é aquela coisa, né? Nova Veneza tem um encanto diferente, né? A pessoa já pode aproveitar ali também, turistar ali em Nova, isso, Veneza. E descansar
2: e
1: lá na
2: E temos mais novidades.
1: Opa.
2: A gente participa do Contour, né? Que o Contour é um grupo de conselheiros, né, de turismo. E estamos fazendo nesta quarta-feira o nosso primeiro City Tour, onde nós vamos lançar um roteiro de Siderópolis. Em breve vai ter o roteiro de Nova Veneza também. E de todas as cidades da Hanhec. E futuramente vamos unir esses roteiros e criar um roteiro maior para que o hóspede, principalmente o turista que vem de fora, fique com a gente aí uma semana.
1: Ah, que legal, não. E com certeza, né? Cada minuto dentro da pousada vai ser muito válido. Então você aí, eu não sei o que eu vou fazer no meu próximo feriadão, dia 12 de outubro, inclusive, já tem feriadão.
2: E temos vagas, temos vagas.
1: Já aproveita essa oportunidade aí, vai descansar. Sair um pouco da rotina, pega o seu namorado, seu marido, ou vai sozinha, vai sozinho.
2: Amigas, aproveitar. A gente
1: amigas,
2: recebe também amigas.
1: Exatamente. Aproveitar, né, Lica?
2: Isso, um aniversário. teve recentemente uma amiga, né, que ela estava de aniversário e presenteou 3 amigas.
1: Que legal.
2: Pegaram o chalé em 4 amigas, curtiram o fim de semana, curtiram a lareira, fizeram a trilha, passearam. E foi
1: legal,
2: muito bacana.
1: Que legal.
2: E a gente... É isso, é uma hospedagem personalizada, a gente se adapta ao que as pessoas querem, uhum, né? Então, a gente recebe crianças também, que muitos perguntam, né? Pet, no momento, a gente tá evitando, porque o nosso pet tá idoso, né? Uhum. A gente tem um cachorrinho marujo com 18 anos, e aí, às vezes, gera um estresse, super idoso. Uhum. É um border collie.
1: Ah, um border.
2: É, e o marujo...
1: Ah, é verdade.
2: Então, a gente tá evitando pet, mas a gente sempre trabalhou com o hóspede, né? Uhum. A gente aceita, sim, o pet também, e crianças desde bebê. Mas tem as políticas, né, para crianças, uhum, tem todo um cuidado, afinal é um sítio, afinal é um chalé de vidro, tem banheira, então a gente conversa muito com os pais antes da hospedagem.
1: Sim, então, infelizmente o nosso tempo já está acabando, está passando muito rápido, passou muito rápido.
2: Não, mas eu falei bastante, estou bem
1: que
2: feliz.
1: Bom. Ai, que bom, e agora eu vou deixar então o microfone aberto para você divulgar as redes sociais, quem quiser aí, se interessou, inclusive tem que ir rápido, né, porque...
2: É importante antecedência.
1: Exatamente.
2: Eu vou falar que setembro, geralmente um mês antes, a gente já está com os finais de semana fechados. Então sigam o arroba, é arroba Pousada Sítio Raízes. E o nosso telefone, eu posso deixar o meu, é 99993-2161. E a gente que atende, inclusive no WhatsApp, nosso atendimento é bem humanizado, estamos fugindo aí dos robôs. e acho que tudo isso faz muita diferença. A gente
1: Sem
2: procura
1: dúvidas.
2: Atender rápido e sempre vai ser eu ou o Flávio, né, no atendimento. Uhum. E vai ser um prazer receber vocês, inclusive vocês, né, da
1: claro.
2: Rádio, para descansar também. Muito obrigada pelo espaço, pela
1: Imagina.
2: Parceria. E seguimos juntos.
1: Seguimos juntos. A gente que agradece pela parceria. A promoção de junho foi um sucesso.
2: Foi.
1: E que venham mais aí dessa parceria, né? Que tragam muitos frutos para vocês e também para a gente.
2: Já vamos deixar um spoiler, de repente, para o fim do ano, né? Fazer uma parceria aí para o Natal.
1: Sim, com certeza. Lica, muito obrigada pela sua participação, viu? Foi um grande prazer.
2: Obrigada também.
1: Bom, gente, chegamos ao fim do Eldorado Mais Entrevista de hoje. Você segue agora com o Conexão Eldorado Mais.
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0: Eldorado Mais, feita para você, 11 horas e 33 minutos, manhã de segunda-feira. É um prazer te fazer companhia. Eu sou Alana Calisto, sigo com você em mais meia hora do que há de melhor no mundo da música. A gente começa essa sequência com a irreverente Pink, Try. Bom dia.
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0: Eldorado Mais, feita para você. Menos de 3 minutos para o meio-dia. Chegamos ao fim do Conexão Eldorado Mais de hoje. E fechamos muito bem, voltando lá para 1965, quando os garotos de Liverpool resolveram lançar esse grande sucesso, Help. Os Beatles marcaram presença por aqui e encerraram essa manhã em grande estilo. Eu, Alana Calisto, vou ficando por aqui. Te agradeço pelo seu carinho e também pela sua sintonia nessa manhã de segunda-feira. Eu te espero novamente amanhã, a partir das 7h30, logo após o primeiro horário político eleitoral gratuito. Você fica agora com o horário eleitoral do meio-dia, que é obrigatório e gratuito aqui nas redes. E após o horário eleitoral, tem o cardápio Eldorado Mais, repleto de grandes sucessos. E às 13 horas tem o Let's Rock em sua primeira edição. E depois você segue com a boa música aqui na 89.5 FM. Eu vou ficando por aqui e te espero novamente amanhã. Eldorado Mais, feita pra você. Tchau, tchau.
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3: Você já parou para pensar de onde vem a areia usada para construir casas, escolas, hospitais e estradas? Embora pareça um recurso abundante, a areia é uma das matérias-primas mais consumidas no mundo, ficando atrás apenas da água. Ela é utilizada na fabricação de concreto, argamassa, vidro e diversos outros materiais essenciais para o nosso dia a dia. No Brasil, a maior parte da areia utilizada na construção civil é obtida em jazidas terrestres ou por dragagem de rios, sempre mediante licenciamento ambiental e autorização da Agência Nacional de Mineração, ANM. Mas essa extração precisa ser feita com planejamento. Quando realizada de forma ilegal ou sem controle, pode provocar erosão, assoreamento de rios e impactos sobre a fauna e a vegetação. Por isso, a mineração moderna busca conciliar produção e preservação ambiental, adotando técnicas de recuperação das áreas exploradas e monitoramento constante dos recursos naturais. Da próxima vez que você for passar por uma obra, lembre-se, cada grão de areia percorreu um longo caminho até chegar ali. São pequenas escolhas que fazem bem para você e para o meio ambiente, um lugar que é nosso.
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4: O Detento é mais um livro de suspense psicológico repleto de reviravoltas, publicado em 2025 pela prestigiada Freida McFadden. Dessa vez, a história aborda a vida de Brooke, uma enfermeira e mãe solteira que consegue emprego em uma prisão de segurança máxima, aonde ninguém mais quer trabalhar. Lá, ela recebe regras claras da diretoria sobre não se envolver com nenhum dos detentos. No entanto, no passado, ela já se envolveu com um deles. Shane, seu ex-namorado de 11 anos atrás. Ele cometeu um crime e foi condenado por assassinato, sendo que ela foi a principal testemunha de acusação contra ele. Apesar dessa ligação importante, ela é mantida no trabalho, pois não há outros enfermeiros candidatos à vaga. A trama discorre num ritmo acelerado, mesclando episódios do presente com a época da juventude deles, desvendando segredos obscuros dos dois. Com reveses eletrizantes, essa é mais uma história com o jeito peculiar da autora de mostrar que nem tudo é o que parece estar diante dos nossos olhos. Super recomendo a leitura do livro O Detento.
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8: Você costuma almoçar olhando o celular ou assistindo televisão? Quando dividimos a atenção durante a refeição, nosso cérebro presta menos atenção ao ato de comer. Estudos mostram que isso pode aumentar o consumo de alimentos em até 20%, além de dificultar a percepção da saciedade. Não é porque o alimento mudou, é porque você percebe menos os sinais que o seu corpo envia. Que tal escolher pelo menos uma refeição por dia para comer sem telas? Pode parecer um detalhe, mas essa simples mudança ajuda você a aproveitar mais a comida e perceber melhor quando já está satisfeito.
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0: Boa, Pedroca!
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2: Uma notícia boa para toda Santa Catarina. Você sabia que plantar árvores virou política pública aqui em Santa Catarina? Entrou em vigor em julho a Lei Estadual 20.045, que institui a Política Estadual de Arborização Urbana. Isso mesmo, o texto trata a árvore como parte da infraestrutura da cidade, no mesmo nível de rede de água, calçada e drenagem. Entre os objetivos estão ampliar as áreas verdes, incentivar o plantio de espécies nativas da Mata Atlântica e de frutíferas, e criar espaços que aumentem a permeabilidade do solo. E a razão é técnica. Copa de árvore intercepta parte da chuva, reduz a velocidade com que a água chega ao asfalto e alivia a rede pluvial nos eventos mais intensos. O solo permeável na faixa de plantio infiltra o que a calçada de concreto e joga direto na sarjeta. E a árvore também é um ar-condicionado natural. A sombra e a evapotranspiração baixam a temperatura da superfície e desmontam aquelas ilhas de calor que se formam nos centros urbanos. Quem caminha no asfalto de Criciúma ao meio-dia de verão sabe exatamente do que eu estou falando, né? A lei vale para o estado, mas a execução ela é municipal. Então, cada prefeitura precisa de um plano de arborização, uma escolha correta de espécie por local e poda com critério técnico, porque a maioria dos problemas atribuídos às árvores vem de falta de planejamento, não da própria árvore. E na sua rua, você também decide. Plante espécies nativas de porte compatível com a fiação e com a largura da calçada e deixe a faixa de solo livre ao redor do tronco. São pequenas escolhas que fazem bem para você e para o meio ambiente, um lugar que é nosso.
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2: Se você tem alguma lâmpada incandescente ou fluorescente em casa, essa é a dica mais simples e com retorno mais rápido que existe. As lâmpadas LEDs consomem até 80% menos de energia do que uma incandescente e duram, em média, 25% mais. Uma lâmpada incandescente de 60 watts pode ser substituída por uma de LED de apenas 9 watts, com a mesma luminosidade. Em uma casa com 10 lâmpadas ligadas em média 4 horas por dia, a troca para LED gera uma economia de aproximadamente R$ 80 por mês na conta de luz, dependendo da tarifa da sua localidade. O custo de uma lâmpada LED hoje gira entre R$10 e R$20, ou seja, o investimento se paga em menos de um mês. E, ao descartar as lâmpadas antigas, lembre-se, fluorescentes contêm mercúrio e não podem ser destinados para o lixo comum. Farmácias, supermercados e pontos de coleta da região recebem essas lâmpadas gratuitamente aqui na nossa região. São pequenas escolhas que fazem bem para você e para o meio ambiente, um lugar que é nosso.
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3: Da mesma forma que um pé de alface não faz ninguém emagrecer, uma barra de chocolate também não faz ninguém engordar sozinha. O que determina nossa saúde e nosso peso é o conjunto dos hábitos ao longo do tempo. Isso significa que não precisamos viver entre 8 e 80. Existem muitas possibilidades entre esses dois números. É possível comer alimentos nutritivos na maior parte do tempo e também abrir espaço para aquilo que gostamos sem culpa. Equilíbrio sempre será mais sustentável do que a perfeição.
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2: Prepare a pipoca e a animação, pois a nossa dica de filme para essa semana é Pisque Duas Vezes. Lançado em 2024, seu enredo vibrante nos apresenta uma trama de suspense e romance. Nessa aventura, Frida é uma garçonete que está trabalhando num evento beneficente do bilionário da tecnologia Slater King. Como num conto de fadas, o ricaço se atrai pela plebeia à primeira vista e a convida para uma viagem entre amigos em sua ilha particular. Ela aceita o convite imediatamente, do que parece ser a férias dos sonhos, e aproveita para curtir cada momento no paraíso. No entanto, quando sua amiga Jess some misteriosamente e ninguém mais sente falta dela, Frida começa a suspeitar que há algo errado acontecendo com as pessoas que ali estão, até porque ela mesma não consegue se lembrar das noites anteriores, como se suas memórias estivessem sendo apagadas a cada dia. Assim, ela inicia uma corrida contra o tempo para desvendar esse mistério. Super recomendo o filme Pisque Duas Vezes, disponível na Amazon Prime.
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8: Olá, presidente Lula, tudo bem? Quem tá falando aqui é Marcelo Emanuel. Gostaria de saber as suas propostas para a segurança pública para o Brasil.
9: Ô Marcelo, eu mandei uma medida constitucional, uma emenda constitucional ao Congresso Nacional para definir a participação do governo federal na segurança pública. Nós queremos envolver o governo federal, o governo estadual, o governo municipal, criar um sistema único de segurança pública para que a gente possa combater definitivamente a bandidagem nesse país.

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2: Em Brasília, 19 horas.
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3: Olá, boa noite.
2: Boa noite para você que nos acompanha em todo o país.
3: Segunda-feira, 14 de setembro de 2026.
2: E vamos aos destaques do dia.
3: Programa de renovação de frota inclui motoristas de transporte escolar e de carga.
2: Agora é lei, medida que já atende mototaxistas, taxistas e caminhoneiros. Graziele Bezerra.
4: O programa oferece financiamentos mais acessíveis de veículos utilizados em atividades remuneradas, como transportes de passageiros e entregas.
3: SUS começa a oferecer vacina Pneumo 20 para quem tem mais de 85 anos.
2: Imunizante amplia proteção contra bactérias, contra bactéria apontada como a causa mais comum de infecções respiratórias em todas as faixas etárias. Thaísa Vitória.
5: Segundo o Ministério da Saúde, a estimativa é de que mais de 2 milhões e 300 mil pessoas façam parte do público-alvo em todo o país.
3: Mais segurança na hora de voar.
2: Já estão valendo regras mais rigorosas contra passageiros indisciplinados. Gabriela Noronha.
6: As medidas vão da orientação à multa e, nos casos mais sérios, à suspensão de voar.
3: E na apresentação, Luciana Vasconcelos e Nazi Brum.
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3: Financiamento de carros e motos para quem usa esses veículos como instrumento de trabalho.
2: Uma lei sancionada hoje garante a continuidade de programa de renovação de frota e inclui também veículos de transporte escolar.
4: Com a sanção da lei, o Move Brasil terá continuidade e passa a se tornar uma política permanente. O programa oferece financiamentos mais acessíveis de veículos utilizados em atividades remuneradas, como transportes de passageiros e entregas. Agora, além de mototaxistas, taxistas e caminhoneiros, motoristas de transporte escolar também vão poder renovar suas frotas, com taxas de juros mais baixas. As regras para essa categoria ainda serão regulamentadas. O ministro da Secretaria-Geral da Presidência da República, Guilherme Boulos, comentou que o programa também permite a aquisição de carros elétricos.
7: O carro elétrico é um desejo dos taxistas, dos motoristas, porque para além do ganho ambiental, o carro elétrico tem um custo operacional muito menor do que a gasolina ou a álcool. E o Move Brasil também priorizou carros elétricos ou híbridos para que pudessem ser utilizados por essas categorias que trabalham a partir do seu carro.
4: Pelo Move Brasil é possível comprar automóveis novos, movidos a etanol, flex, elétricos ou híbridos, de até R$ 200 mil, e parcelar em até 84 vezes. No caso das motos, o prazo para pagamento é de 48 meses. Os juros do Move Brasil são de 12,6% ao ano para homens e 11,5% para mulheres. O ministro do Planejamento e Orçamento, Bruno Moretti, explica como funciona o pagamento das parcelas.
8: Na prática, é um sistema de amortização que garante que a prestação começa menor para caber no bolso da trabalhadora e do trabalhador e, ao longo do tempo, na medida em que o trabalhador aumente sua renda, aumente sua produtividade, o valor sobe, mas ele, na partida, começa a menor.